Inspira FM, faz bem ouvir Tears for Fears e a participação da cantora gospel Leta Adams, Woman Chance. Agora 9:16, tem John Mayer aqui na Inspira FM. Para você uma ótima noite.

Inspira FM, faz bem ouvir Alessi Brothers, All For A Reason, agora 9h31. Que tal você que está nos ouvindo agora pelo aplicativo participar, interagir com a gente, hein? Olha só, quando estiver tocando uma música, você vai encontrar dois likes, um para cima e outro para baixo, ok? Para cima, tipo joinha, né? Você dá uma clicada quando a música que estiver tocando te agradar, tem a ver contigo, você se identifica, aí dá um like, ou seja, um joinha. Não gostou, dislike, que é o joinha para baixo. A música não tem muito a ver com você, ou a versão que tá tocando você não curte, tudo bem. O importante pra gente é entender o que que te inspira, né? Pra gente poder fazer uma programação cada vez mais do seu jeito, com a sua cara. Se você não tem aplicativo, tá ouvindo a gente pelo site, baixa agora mesmo aqui no aplicativo. No próprio site tem o aplicativo. Você pode baixar e também tá disponível em todas as plataformas, de forma gratuita. É só baixar, acessar e votar quando a música estiver rolando. Gostou da música? Gostou da versão? Dá um like pra cima. Mais ou menos, dá um like pra baixo. Ok? Participa aí, interage com a gente. Inspira FM, faz bem ouvir. Agora tem Santana e Michelle Branch.

Inspira FM, faz bem ouvir USA for Africa, projeto encabeçado pelo produtor Quincy Jones, Michael Jackson. E é claro, também a participação do Lionel Rich. O ano é 1985 e esse álbum vendeu mais de 20 milhões de cópias. Dá saudade dessa época, hein? Muita saudade. Bom, eu sou o Jorge Moreno, por falar em saudade, a gente se fala agora amanhã, às 5 aqui na Inspira FM. Depois do break, vem aí o Inspira Mais Relax. Aquela programação relaxante pro seu fim de noite. Mas antes eu vou deixar você com Nando Reis. Aqui na Inspira FM tem Patódia. Um grande abraço e até amanhã, hein?

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0: ouve só esse clássico que tá chegando por aqui. Não tem rádio igual. 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
13: Em Campinas, 6:01.
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13: Hoje é quinta-feira, 15 de outubro de 2026, eu sou o Ian, que começa agora o Inspira pela Manhã, seu programa de música e notícia para começar o dia muito bem informado. Agora em Campinas, 18 graus, a máxima será de 26 e a mínima de 18. Vamos aos principais destaques desta edição. Pesquisa Quest mostra Flávio Bolsonaro com 46% e Lula com 44% em empate técnico no segundo turno. Senado aprova fim da escala 6x1 com duas folgas semanais sem redução salarial. Câmara aprova aumento do limite de faturamento do MEI para 110 mil em 2027 e 140 mil em 2028. Essas e outras informações, além de muita música para te inspirar, Nesta linda manhã, você confere a partir de agora no Inspira pela Manhã.
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0: I'll Be Over You, Total na Inspira FM, faz bem ouvir, 6h13. Hoje a região de Campinas terá predomínio de céu nublado e chuva a qualquer momento. Segundo o Centro de Pesquisa Meteorológicas e Climáticas da Unicamp, as temperaturas ficam entre 18 e 26 graus, com rápidas aparições de sol. A chuva é esperada principalmente à tarde e à noite. Há risco de tempestades com chuvas torrencial, raios, rajadas de vento e granizo. Campinas acumulou 139 milímetros de chuva nos primeiros 12 dias de outubro, volume 19% maior que todo mês de outubro de 2025. Segundo a Defesa Civil, o solo encharcado aumenta o risco de alagamentos, enxurradas, elevação de córregos e rios. Também queda de árvores.
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0: Jonas Brothers na Inspira FM, faz bem ouvir, 6h29. A primeira pesquisa Quest para o segundo turno da eleição presidencial divulgada ontem mostra Flávio Bolsonaro com 46% das intenções de voto e Lula com 44%. Os candidatos estão em empate técnico. A margem de erro é de 2 pontos percentuais, para mais ou para menos. Os indecisos somam 1%, outros 9%. Pretendem votar em branco, anular ou não comparecer. Foram entrevistadas 2.154 pessoas entre 10 e 13 de outubro. O nível de confiança é de 95%. Para 91% dos entrevistados, a escolha do voto é definitiva, enquanto 9% ainda podem mudar de ideia.
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0: Supertramp na Inspira FM, faz bem ouvir. 6h41, o Senado aprovou ontem à noite, 2 turnos, o fim da escala de trabalho, 6 dias e 1 de descanso. Foram 75 votos favoráveis e 1 contrário. O texto prevê 2 folgas remuneradas sem redução salarial. A promulgação está prevista para a próxima semana. Após 2 meses, a jornada semanal cairá de 44 para 42 horas, já com 2 dias de descanso. 1 ano depois desta primeira etapa, o limite será reduzido para 40 horas semanais. A mudança não vale para trabalhadores com ensino superior que tenham um salário acima de R$ 21.188. A proposta foi defendida pelo presidente Lula, candidato à reeleição, e o senador Flávio Bolsonaro, também candidato à presidência, votou a favor nos 2 turnos.
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0: Primeiras informações do trânsito com Robson Ramos. Bom dia, Robson.
2: Alô, Yankee, bom dia para você e para o ouvinte da Inspira. Falando do trânsito em Campinas nesta manhã da quinta-feira, com destaque inicial da rodovia Santos Dumont na chegada a Campinas, com lentidão na altura do quilômetro 76, na aproximação ali do Jardim do Trevo. Quem vai do lado contrário, para Viracopos em Indaiatuba, agora segue com boas condições. 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

0: Bill Medley na Inspira FM faz bem ouvir, 6:55. O dólar fechou ontem em alta de 0,17%, cotado a R$5,02. Na Bolsa Brasileira, o Ibovespa, principal índice de ações, caiu 0,18% aos 206.506 pontos. Os investidores acompanharam os dados da inflação nos Estados Unidos. Os preços ao consumidor subiram 0,6% em setembro contra 0,4% em agosto. O Banco Central americano também informou que as contratações ficaram estagnadas e a pressão sobre os preços aumentou em várias regiões do país. No Brasil, as atenções ficaram voltadas para a pesquisa eleitoral da Quest e a votação da proposta que prevê o fim da escala 6x1.
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2: O trânsito já vai ficando mais carregado ali pela Avenida das Amoreiras. O pior ponto já começa a partir da Ana Beatriz Berrembar e vai dali até a passagem pela Antônio Lacerda Franco, mas segue carregado até a Moisés Gádia. Depois passa por baixo da Anhanguera e aí o caminho segue com boas condições até a região central. Quem vai no sentido do bairro ali pela Amoreiras vai com boas condições agora por aqui. Daqui a pouco a gente volta com mais informações. 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
16: Como criamos uma rotina de treino mesmo com agenda cheia? Primeiro, encontre um horário realista do seu dia e transforme esse momento em compromisso com você. Nosso cérebro se adapta melhor a hábitos com horários definidos, porque a repetição ajuda a automatizar o comportamento. Nem sempre você vai estar animado, e tudo bem. Muitas vezes a motivação aparece depois que você começa, porque o corpo ativa a circulação, libera substâncias ligadas ao bem-estar e entra no ritmo. A consistência cria hábitos, e o hábito gera resultado.
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0: Câmara dos Deputados aprovou ontem, por 461 votos a 4, projeto que aumenta o limite de faturamento anual do microempreendedor individual, o MEI. O teto passaria dos atuais 81 mil para 110 mil em 2027 e 140 mil em 2028. A proposta segue para o Senado. O texto permite contratar até 2 empregados e prevê perdão de dívida inscrita na dívida ativa da União até 13 de outubro de 2026. Para receber o benefício, será necessário manter os tributos em dia por 6 meses após a lei entrar em vigor e desistir de ações judiciais que tem aberto para contestar essa cobrança.
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2: Volta com mais informações do trânsito, Yankee, com destaque para Campinas Montemor, SP-101, travada agora ali do trevo principal de Hortolândia, no quilômetro 5, até a passagem pela Robert Bosch, onde o trânsito é bom até a passagem por baixo da Anhanguera. Para quem vai do lado contrário, no caminho para Montemor, condição boa. 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

0: Lágrimas e chuva aqui de abelha na Inspira FM, faz bem ouvir. 7h43, os Correios disponibilizam coleta para descarte de eletrônicos em 6.868 agências com o serviço Balcão Cidadão no Brasil. O atendimento começou ontem e é gratuito. São aceitos equipamentos de até 30 quilos, como celulares, computadores portáteis, fones de ouvido e cabos. Pilhas, baterias e lâmpadas não podem ser entregues. Os aparelhos seguem para a destinação adequada por uma empresa parceira. Para entregar, o consumidor leva os equipamentos em uma caixa aberta. A embalagem é fechada na agência depois da conferência dos itens. O serviço facilita o descarte de aparelhos guardados em casa por falta de um ponto de coleta. Informações do trânsito, Robson Ramos.
1: Aqui, mais uma para falar do caminho do motorista que está na Anhanguera, no sentido de Campinas, vindo de Hortolândia. Lentidão começando no trevo de Hortolândia, no quilômetro 110, vindo até a Dom Pedro, no 104, depois daria condição melhor. Aí tem lentidão entre o 100 e o 99, e para quem vai para o interior, trânsito lento do 95 até o 97, no trevo da Lix da Cunha, depois dali o caminho melhora bem. 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

0: Clay na Inspira FM, faz bem ouvir. 7h55. A pesquisa Quest, divulgada ontem, mostra que 43% dos brasileiros têm mais medo da volta da família Bolsonaro ao poder, enquanto outros 43% temem mais a reeleição de Lula. Entre os entrevistados, 6% não tem medo de nenhum dos dois cenários. Outros 3% temem ambos. E 5% não souberam ou não quiseram responder. O levantamento ouviu 2.154 pessoas de 16 anos ou mais entre 10 e 13 de outubro. A margem de erro é de 2 pontos percentuais para mais ou para menos. O nível de confiança da pesquisa é de 95%.
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2: Bianchi, estou de volta para falar mais do trânsito. Alex da Cunha, tem problemas agora para quem vai no sentido do centro, depois da passagem pela João dos Santos Teixeira, e dali o caminho segue ruim até o motorista atingir a Dr. Alberto Sarmento. Depois dali a condição melhora bem até a chegada à região do acesso ali ao terminal rodoviário. Para quem vai do lado contrário, caminho para Anhanguera e para Robert Bosch, trânsito livre sem problemas. 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
5: Hoje quero conversar sobre uma ideia que pode mudar totalmente a percepção de forma de lidar com o dinheiro. Muita gente acredita que os problemas financeiros acabam quando a renda financeira aumenta. Mas aí é que a pessoa se engana. Na verdade, já vi muitas pessoas que ganhavam muito dinheiro e que ao final do mês não sobrava nada e ao final do ano não tinham um acúmulo de patrimônio significativo. Em contrapartida, já vi pessoas que conseguiam, mesmo com um salário menor, fazer o dinheiro sobrar no mês a mês e chegar ao final do ano com um patrimônio acumulado muito maior. Isso só pode acontecer devido à forma de organização, à percepção financeira do dinheiro no mês a mês e o principal, ter alguma estratégia e ferramenta para controlar o orçamento dentro do mês a mês. Isso é vital. O segredo não está apenas em quanto entra, mas a forma que você administra esse dinheiro que entra. Antes de buscar ganhar mais, aprenda a controlar melhor o orçamento e entender exatamente o dinheiro que já passa pelas suas mãos. Pequenas mudanças podem gerar um grande impacto no longo prazo.
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0: 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Jota Quest na Inspire FM faz bem ouvir. 8h14, o governo federal regulamentou ontem um marco legal dos jogos eletrônicos por meio de um decreto. A medida permite aos produtores brasileiros acessar mecanismos de incentivo à cultura já existentes. Segundo o governo, a regulamentação busca estimular a produção nacional, a formação de profissionais e o uso dos jogos na educação e na saúde. Também foi anunciada a plataforma Game Brasil, destinada à divulgação de jogos produzidos no país. A lei, sancionada em 2024, abrange jogos para computadores, celulares e videogames. Apostas esportivas, jogos de azar e modalidades com premiação em dinheiro ficam de fora deste regulamento.
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0: Time, The Weeknd da Inspira FM, faz bem ouvir. 8h30, reclamações sobre escolas e creches estão entre os registros do serviço 156 de Campinas, que cresceram 72% em 3 anos. O total, que também inclui pedidos de informações e serviços, passou de 477 para 822 na comparação entre os primeiros semestres de 2024 e 2026. Neste ano foram 195 reclamações sobre procedimentos das unidades e 92 envolvendo professores ou diretores. Entre as queixas estão calçada irregular, falta de retorno sobre reclamações e dificuldade para atravessar a rodovia Lix da Cunha, perto de uma creche. A prefeitura informou que vai avaliar a sinalização e os reparos necessários.
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2: E aqui, falando agora para quem vem ali pela Zeferino Vaz para Campinas, já com trânsito bem chato na saída ali pelo Trevo do Laranjão em Paulínia, lentidão que se estende até o quilômetro 119 do Betel, depois melhora bem, aí tem lentidão na aproximação do Trevo da Dom Pedro e depois lentidão na aproximação da Teodureto já na chegada a Campinas. 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

0: Modern Days na Inspire FM, faz bem ouvir. 8h42, Campinas escolhe neste domingo samba enredo para o Carnaval 2027. O concurso reúne 4 escolas e terá como tema a história do Carnaval Campineiro. Segundo a prefeitura, cada escola terá 30 minutos para apresentar sua composição com bateria, intérprete e passistas. A avaliação será feita por 8 jurados. Os desfiles oficiais não acontecem desde 2015 e tem retorno previsto para 3 de abril de 2027 na Avenida Francisco Glicério. O concurso integra o Festival de Cultura Popular e Tradicional e acontece no domingo, dia 18, a partir das 15 horas, na Sala dos Toninhos, na Estação Cultura.
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1: 8h52, uma obra inspirada no ambiente escolar será exposta na Lagoa do Taquarão, em Campinas, a partir de amanhã. Na instalação Aula Suspensa, da artista carioca Andréa Egino, carteiras escolares são transformadas em balanços. E para participar de atividades coletiva, tanto adulto e criança podem usar os balanços. A obra integra a 15ª Mostra 3M de Arte e tem como tema a Cidade da Criança. A passagem por Campinas faz parte da programação itinerante do projeto. A visitação é gratuita e segue até 15 de novembro, diariamente, das 6 horas às 21 horas, com entrada pelo portão 6 da Lagoa do Taquaral. Você ouviu no Inspira pela Manhã, pesquisa Quest mostra Flávio Bolsonaro com 46% e Lula com 44% em empate técnico no segundo turno. Senado aprova fim da escala 6x1 com 2 folgas semanais e sem redução salarial. Câmara aprova aumento do limite de faturamento do MEI para 110 mil em 2027 e 140 mil para 2028. Eu sou o Ian, que a gente volta a se falar amanhã, 6 da manhã. 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
13: Trânsito é ruim, ô Yankee, pra quem está agora ali na SP-101. Mais uma vez, né? Motorista ainda enfrenta trânsito lento por ali, depois do trevo de Hortolândia, na altura do quilômetro 4. Dali até a chegada ao trecho já da Robert Bosch, até a passagem pela Anguera e entrada para Lix da Cunha. Pra quem vai do lado contrário, caminho bom, sem problemas agora. 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
14: A maioria dos golpes digitais tem uma coisa em comum. Eles tentam fazer você agir antes de pensar. Pode ser uma promoção imperdível, uma cobrança urgente, uma ameaça de bloqueio ou até um familiar pedindo dinheiro em uma situação de desespero. O criminoso cria sempre uma situação emocional, justamente para diminuir a sua capacidade de conferir a informação. Então, adota uma regra simples. Se existe urgência, pare imediatamente. Não clique em link, não responda à mensagem que recebeu. Procure a empresa ou a pessoa por um canal que você já conhece e que seja legítimo. Na internet, alguns minutos de desconfiança podem evitar meses de prejuízo. Para mais dicas como essa, me siga no Instagram, @JoãoBrásio. Logo mais eu volto com o Conexão Segura.
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15: Bom dia para você, ouvinte da Inspira FM. Hoje, quinta-feira, 15 de outubro. É sempre bom te fazer companhia com os grandes sucessos da música mundial. Até aqui você esteve com o Yankee. Eu sou a Ana Martins, até a 1 da tarde.

Sentia um acréscimo de estima por si mesma e parecia-lhe que entrava enfim numa existência superiormente interessante, onde cada hora tinha o seu encanto diferente, cada passo.

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som da Natalie Imbruglia Torn. Essa é a playlist da Inspira. Boa quinta-feira para você que tá curtindo junto com a gente. Inspire-se com as melhores músicas The Bard.

0: FM 97.7, a gente voltou no tempo por aqui com o super hit do Roupa Nova, Dona, numa versão ao vivo. 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
3: Hoje, a região de Campinas terá predomínio de céu nublado e chuva a qualquer momento. Segundo o Cepagri da Unicamp, a temperatura máxima deve ser de 25 graus, com rápidas aparições de sol. A chuva é esperada principalmente à tarde e à noite. Há risco de tempestades com chuva torrencial, raios, rajadas de vento e granizo. Campinas acumulou 139 milímetros de chuva nos primeiros 12 dias de outubro, volume 19% maior que em todo o mês de outubro de 2025. Segundo a Defesa Civil, o solo encharcado aumenta o risco de alagamentos, enxurradas, elevação de córregos e rios e quedas de árvores. A primeira pesquisa Coeste para o segundo turno da eleição presidencial divulgada ontem mostra Flávio Bolsonaro com 46% das intenções de voto e Lula com 44%. Os candidatos estão em empate técnico. A margem de erro é de 2 pontos percentuais para mais ou para menos. Os indecisos somam 1%. Outros 9% pretendem votar em branco, anular ou não comparecer. Foram entrevistadas 2.154 pessoas entre 10 e 13 de outubro. O nível de confiança é de 95%. Para 91% dos entrevistados, a escolha do voto é definitiva, enquanto 9% ainda podem mudar de ideia. A Câmara dos Deputados aprovou ontem, por 461 votos a 4, o projeto que aumenta o limite de faturamento anual do microempreendedor individual, o MEI. O teto passaria dos atuais R$ 81 mil para R$ 110 mil em 2027 e R$ 140 mil em 2028. A proposta segue agora para o Senado. O texto permite contratar até 2 empregados e prevê perdão de dívidas inscritas na dívida ativa da União até 13 de outubro de 2026. Para receber o benefício, será necessário manter os tributos em dia por 6 meses após a lei entrar em vigor e desistir de ações judiciais que tem aberto para contestar essa cobrança. Luciana Yuri, direto da redação da Inspira FM.
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4: A morte de um dos maiores músicos da história fez nascer um dos maiores sucessos da música brasileira. Você tá na Inspira FM, eu sou o Raul Rufo, e o dono desse sucesso trabalhava escolhendo repertórios para novelas dentro de uma grande gravadora. Só que o que ele queria mesmo era outra coisa. Ele queria cantar as próprias músicas e viver a própria carreira. Até que, com a ajuda de alguns amigos, ele conseguiu um contrato com uma gravadora e começou a gravar as próprias músicas. Só que num belo dia, a gravadora chamou ele para conversar e foi direta. Não queria mais trabalhar com ele. Ele argumentou do jeito mais forte possível. A música mais tocada nas rádios do país era a dele, como compositor. Aí ele soltou a pergunta: vocês vão mandar embora o compositor que tá em primeiro lugar? E aí a gravadora decidiu dar mais uma chance. Pouco tempo depois, aconteceu um evento que paralisou o mundo. John Lennon foi assassinado a tiros na porta de casa por um fã. Aquilo mexeu com uma geração inteira, principalmente com quem cresceu sendo influenciado por ele. E esse compositor brasileiro abalado fez o que muita gente não conseguiu. Ele escreveu um tipo de oração, um pedido por tempos melhores, uma música que olha para o futuro e diz: eu ainda acredito. Ele gravou essa música de um jeito meio improvisado, aproveitando as brechas de estúdio, entrando quando sobrava horário, e foi ganhando forma, com músicos importantes e um produtor gigante por trás. E o resultado não foi só um sucesso, virou símbolo, uma canção que muita gente canta como esperança e ao mesmo tempo como uma promessa pessoal de recomeço. Quem transformou essa história em música foi Lulu Santos, e você vai ouvir agora Tempo.

0: Esse é o Camaleão, David Bowie, This Is Not America. Você tá na Inspira FM. 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
3: A companhia aérea Gol anunciou redução ou suspensão de voos em algumas rotas a partir de fevereiro de 2027, após a alta do combustível de aviação. A empresa ainda não informou quais destinos serão afetados. Segundo a companhia, o preço do querosene dobrou e representa cerca de 40% dos custos operacionais. A Gol afirma que fornecerá alternativas com conexões ou voos de empresas parceiras. Passageiros com bilhetes comprados diretamente com a companhia podem solicitar remarcação, crédito ou reembolso. Compras feitas em agências são resolvidas com a própria agência. Os Correios disponibilizam coleta para descarte de eletroeletrônicos em 6.868 agências com o serviço de Balcão Cidadão no Brasil. O atendimento começou ontem e é gratuito. São aceitos equipamentos de até 30 quilos, como celulares, computadores portáteis, fones de ouvido e cabos. Pilhas, baterias e lâmpadas não podem ser entregues. Os aparelhos seguem para a destinação adequada por empresas parceiras. Para entregar, o consumidor leva os equipamentos em uma caixa aberta. A embalagem é fechada na agência depois da conferência dos itens. O serviço facilita o descarte de aparelhos guardados em casa por falta de um ponto de coleta. A pesquisa Quaest, divulgada ontem, mostra que 43% dos brasileiros têm mais medo da volta da família Bolsonaro ao poder, enquanto outros 43% temem mais a reeleição de Lula. Entre os entrevistados, 6% não tem medo de nenhum dos dois cenários. Outros 3% temem ambos e 5% não souberam ou não quiseram responder. O levantamento ouviu 2.154 pessoas de 16 anos ou mais entre 10 e 13 de outubro. A margem de erro é de 2 pontos percentuais. Para mais ou para menos. O nível de confiança da pesquisa é de 95%. Luciana Yuri, direto da redação da Inspira FM.
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11: Pular o café da manhã pode atrapalhar muito os seus resultados, pois isso aumenta a fome ao longo do dia e também a sua vontade de comer doce. O melhor café da manhã é aquele completo, que sustenta com boas fontes de proteína, como ovos, iogurte, leite, boas fontes de carboidrato, como pão, tapioca, e boas fontes de fibra, como frutas, aveia. O segredo não está em pular refeições, e sim em fazer escolhas inteligentes em cada uma delas.
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Ouvimos Queen the Gang Cherish na programação da Inspira. 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Não fique de fora, tem John Legend chegando.

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1: Bom dia, excelente finalzinho de manhã para você que tá ligado aqui com a gente na Inspira. E eu vou falar agora do caminho pela rodovia Dom Pedro para quem vai sentido Jacareí, sentido Dutra. Tem obras na região de Atibaia, na altura do quilômetro 91 e congestionamento desde o quilômetro 99 em Itatiba. Depois do 91, já melhora e segue bem. Para quem vem sentido Campinas, Dom Pedro é um ótimo caminho agora. 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

Os clássicos da música mundial para você na Inspira FM. Mr. Mr. Broken Wings. Ouça também no Inspira FM a nossa programação de onde estiver. Agora tem o Coldplay.

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1: Tem mais informações falando agora do seu caminho pela rodovia Santos Dumont sentido Campinas, que tem obras já em Campinas, deixando o caminho lento do quilômetro 71 até o 73. Aí melhora e quem continua o trajeto para o centro pelas avenidas Prestes Maia e João Jorge faz um ótimo trajeto. No sentido contrário, João Jorge, Prestes Maia e Santos Dumont sentido aeroporto seguem livres. 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
2: O governo federal regulamentou ontem o marco legal dos jogos eletrônicos por meio de um decreto. A medida permite aos produtores brasileiros acessar mecanismos de incentivo à cultura já existentes. Segundo o governo, a regulamentação busca estimular a produção nacional, a formação de profissionais e o uso de jogos na educação e na saúde. Também foi anunciada a plataforma Game Brasil, destinada à divulgação dos jogos produzidos no país. A lei, sancionada em 2024, abrange jogos para computadores, celulares e videogames. Apostas esportivas, jogos de azar e modalidades com premiação em dinheiro ficam fora desse regulamento. Reclamações sobre escolas e creches estão entre os registros do Serviço 156 de Campinas, que cresceram 72% em 3 anos. O total, que também inclui pedidos de informações e serviços, passou de 477 para 822 na comparação entre os primeiros semestres de 2024 e 2026. Neste ano, foram 195 reclamações sobre procedimentos das unidades e 92 envolvendo professores ou diretores. Entre as queixas estão a calçada irregular, a falta de retorno sobre reclamações e dificuldade para atravessar a rodovia Lix da Cunha perto de uma creche. A prefeitura informou que vai avaliar a sinalização e os reparos necessários. Campinas vai escolher neste domingo o samba enredo para o Carnaval 2027. O concurso reúne 4 escolas e terá como tema a história do Carnaval Campineiro. Segundo a prefeitura, cada escola terá 30 minutos para apresentar sua composição com bateria, intérprete e passistas. A avaliação será feita por 8 jurados. Os desfiles oficiais não acontecem desde 2015 e têm retorno previsto para 3 de abril de 2027 na Avenida Francisco Glicério. O concurso integra o Festival de Cultura Popular e Tradicional e acontece no domingo, dia 18, a partir das 3 horas da tarde, na Sala dos Toninhos, na Estação Cultura. Luciana Yuri, direto da redação da Inspira FM.
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12: Olha, prepara o seu Hadouken, viu? Se você viveu a época dos fliperamas, o papo é com você mesmo. Street Fighter ganhou uma nova versão live action e dessa vez a produção resolveu abraçar de vez os anos de 1990. O elenco traz o Andrew Cody como Ryu, Noah Centineo vivendo Ken, Jason Momoa como Blanca, Cody Rhodes vive o Guile e até o 50 Cent está no filme como Balrog. É, os gamers estão familiarizados com esses nomes, né? A produção tá levando a fidelidade ao jogo bem a sério, tá? O diretor do game Street Fighter 6, Takayuki Nakayama, foi até os sets na Austrália para poder acompanhar de perto para garantir a fidelidade da adaptação. Bom, a minha conclusão é: tem nostalgia, tem luta e tem um elenco que ninguém imaginaria junto. Então, fãs do game, corram pro cinema. É isso. E se quiser mais dicas ou falar comigo, me segue no Instagram, @RenataBoldrini. Tô indo, mas eu volto. Sou Renata Boldrini com as notícias do cinema.
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1: Falando agora do caminho pela Avenida Brasil, que tá mais complicado para quem vai sentido bairro. Problemas da Urozimbo Maia até a passagem pela Barão de Itapura e o caminho volta a parar da Camargo Pimentel até a Lions Club e também na passagem pela Francisco José de Camargo Andrade. Já pro centro, o caminho também tem lentidão, mas é um trecho menor, com dificuldades da Frei Antônio de Pádua até a Gonçalves César. Nas duas direções, o caminho da Avenida Andrade Neves está melhor. 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

0: Braxton Long As I Live foi minha última na trilha sonora da Inspira. Ótima tarde pra você. Vem aí o Márcio Cruz, te faz companhia. Eu volto amanhã às 9 da manhã.
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3: Uma obra inspirada no ambiente escolar será exposta na Lagoa do Taquaral, em Campinas, a partir de amanhã. Na instalação Aula Suspensa, da artista carioca Andréa Higino, carteiras escolares são transformadas em balanços e organizadas em círculo. Crianças e adultos podem usar os balanços e participar da atividade coletiva. A obra integra a 15ª Mostra 3M de Arte, que tem como tema a Cidade das Crianças. A passagem por Campinas faz parte da programação itinerante do projeto. A visitação é gratuita e segue até 15 de novembro, diariamente, das 6 horas da manhã até as 9 horas da noite, com entrada pelo portão 6 do Parque Taquaral. Campinas recebe neste domingo o primeiro encontro de flashback e black music com mais de 60 grupos de dança de diferentes regiões do estado de São Paulo. O evento reúne músicas de décadas passadas e ritmos da música negra com os passinhos das antigas danceterias. A realização é do projeto Vem Dançar, criado em 2019. A programação inclui praça de alimentação, feira de expositores e espaço para crianças. O encontro é aberto a todas as idades e acontece no dia 18, das 2 horas da tarde até as 9 horas à noite, na Estação Cultura, no centro. A entrada exige a doação de 1 quilo de alimento não perecível. Barão Geraldo, em Campinas, recebe o segundo festival de samba neste fim de semana. A programação reúne 6 grupos da cidade com samba de bumbo, de terreiro e de raiz. Também vai haver apresentações com músicas de Chico Buarque e composições autorais com temática de protesto social. O evento terá música em discos de vinil, feira de economia criativa e espaço para crianças. As opções de alimentação incluem pizzas, hambúrgueres, acarajé e pratos vegetarianos e veganos. O festival acontece neste sábado e domingo, das 11 horas da manhã até as 9 horas da noite, na Praça Durval Pataro. A entrada é gratuita. Luciana Yuri, direto da redação da Inspira FM.
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7: Muitas pessoas pensam que uma pessoa com alta autoestima é alguém que se acha superior ou age com arrogância. Mas, na verdade, significa o quanto você se aprecia e o quanto se valoriza. É aprender a se respeitar mesmo com as suas imperfeições. E a autoestima se constrói no dia a dia, nas pequenas escolhas, como, por exemplo, quando você para de se comparar com os outros, quando se permite errar sem se destruir ou quando reconhece suas conquistas, por menores que pareçam. Um exercício simples que você pode fazer para criar o hábito de se reconhecer melhor é toda noite, antes de dormir, escrever uma coisa que você fez bem naquele dia. Pode parecer bobagem no começo, mas com o tempo esse hábito vai reprogramando a forma como você se enxerga. Lembre-se, a autoestima não é dada por ninguém de fora. Ela é construída por você, tijolo por tijolo, escolha por escolha. Com o tempo, você começa a enxergar o seu valor com muito mais clareza. E se você quer ouvir mais conteúdos como esse, é só me seguir no @psi.majumarques. Te espero na próxima dica sobre saúde mental.
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8: Olá, uma boa tarde para você. Estamos na quinta-feira. Eu sou o Márcio Cruz e aqui na tarde da Inspira, o melhor do som nacional e internacional sempre passando por aqui, os melhores conteúdos também. Obrigado por estar conectado com a gente, ouvindo pelo rádio, também pelo aplicativo e pelo site inspirafm.com.br. Para começar, tem o Whitney.

Diana Ross, essa é a Inspira FM. Lá no aplicativo você já diz pra gente se gosta ou não das canções que a gente toca por aqui. Enquanto rola a música da Inspira, você manda um joinha pra cima se gostou ou um joinha pra baixo caso não tenha gostado da música. 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John Secada aqui no Inspira FM.

0: essa hora na Inspira com I'm Yours. Uma boa tarde pra você, já já a gente volta com Coldplay, vai ter Sam Smith, Starship passa por aqui, Kelly Clarkson e muito mais.
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3: A pesquisa Quaest, divulgada ontem, mostra como os eleitores de outros candidatos pretendem votar no segundo turno da eleição presidencial. Entre os que escolheram Renan Santos, 40% declararam voto em Flávio Bolsonaro e 14% em Lula. No eleitorado de Ronaldo Caiado, Flávio tem 42% e Lula 23%. Entre os eleitores de Augusto Cury, Lula aparece com 34% e Flávio com 30% em empate técnico. O levantamento entrevistou 2.154 pessoas entre 10 e 13 de outubro. A margem de erro informada é de 2 pontos percentuais para mais ou para menos. O nível de confiança é de 95%. A Agência Nacional de Aviação Civil, a ANAC, registrou 57 casos de indisciplina de passageiros no primeiro mês da regra que pune má conduta em aviões e aeroportos brasileiros. As normas estão em vigor desde 14 de setembro. Entre os registros, 15 foram classificados como graves e um como gravíssimo, ocorrido em um voo entre Belém e Campinas. As punições previstas incluem multa de R$ 17.500 e, nos casos gravíssimos, a suspensão do direito de voar por 6 meses a 1 ano. Segundo a agência, todos os casos continuam em análise, sem punições confirmadas em caráter definitivo. Moradores de Sumaré relataram ontem falta de água há pelo menos 3 dias. Famílias dos jardins Viel e Cidade Nova compraram galões e até recolheram água da chuva para tarefas básicas. Segundo a concessionária BRK, diferentes problemas afetaram o abastecimento, incluindo oscilações de pressão e rompimento de uma rede. Ontem, a captação no Rio Atibaia foi suspensa após a identificação de odor de diesel, já que uma carreta tombada em Campinas provocou vazamento de combustível no córrego Anhumas. A normalização depende de análises da qualidade da água. A empresa mantém caminhões-pipa para hospitais e escolas. Luciana Yuri, direto da redação da Inspira FM.
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Boyz II Men, essa é a Inspira FM em 97.7, faz bem ouvir. Seguimos aqui com o Phil Collins, True Colors.

Seal na Inspira FM. Tem a promoção do livro do Raul Rufo rolando por aqui. Como as músicas foram feitas. 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Kelly Clarkson, Breakaway aqui na Inspira.

0: Caipira, fechando mais uma hora. Daqui a pouco eu volto com Eric Clapton, vai ter W, a Marisa Monte também canta por aqui, Alicia Keys, Ted Swings e muito mais. 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E a pausa agora pro nosso jornalismo.
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2: 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Campinas antecipou a Operação Chuvas de Verão, que começou ontem e reforçou a atuação conjunta da INDEC com a Defesa Civil. Dois profissionais da Defesa Civil passaram a trabalhar permanentemente no centro que monitora o trânsito 24 horas por dia. As câmeras acompanham os pontos sujeitos a alagamentos e quedas de árvores. Quando necessário, os agentes bloqueiam vias e indicam desvios. A cidade também tem 60 painéis digitais com alertas sobre áreas de risco. Até meados deste mês, a INDEC registrou 340 ocorrências relacionadas às chuvas, incluindo 68 pontos de alagamento e 238 quedas de árvores. A Casas Bahia realiza 3 leilões pela internet com 228 lotes de produtos em Jundiaí. Os lances iniciais partem de R$ 323. Estão sendo leiloados fogões, micro-ondas, fornos elétricos e aparelhos de ar-condicionado. As mercadorias foram devolvidas ou trocadas por consumidores. Segundo a plataforma Tudo Leilão, os produtos não foram testados, podem apresentar avarias ou peças faltando e não possuem garantia. Os lances podem ser feitos no site Tudo Leilão até segunda-feira, dia 19. Os 3 leilões serão encerrados em horários diferentes, às 10 horas da manhã, às 3 horas da tarde e às 8 horas da noite. A plataforma não faz entregas. A retirada é de responsabilidade do comprador em Jundiaí, com agendamento obrigatório. O governo federal anunciou ontem R$ 200 milhões para financiar o desenvolvimento de jogos eletrônicos e soluções digitais no Brasil. Os recursos serão oferecidos pela financiadora de estudos e projetos, Agência Pública de Apoio à Pesquisa e à Inovação. O pacote inclui o chamado Rouanet Games, que permitirá captar patrocínios pela Lei Rouanet em parceria com empresas públicas. Também há propostas para facilitar empréstimos ao setor pelo Fundo Setorial do Audiovisual. O valor mínimo cairia de R$ 500 mil para 150 mil com juros menores. Essas mudanças ainda serão apresentadas ao Comitê Gestor do Fundo. Luciana Yuri, direto da redação da Inspira FM.
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8: A maior musa inspiradora de todos os tempos se chama Patti Boyd, a hipotenusa de um triângulo amoroso com duas lendas da música. Segue com a gente aqui na Inspira FM. Eu sou o Raul Rufo e tô aqui pra te contar que nos anos 60, Patti era o rosto da Swing in London. Aos 19 anos, fez uma ponta num filme dos Beatles e George Harrison se apaixonou por ela perdidamente. Casaram e ele escreveu para ela a canção que Sinatra chamou de a melhor dos últimos 50 anos. Só que o George tinha um grande amigo, o maior guitarrista da época. Quando esse guitarrista conheceu a Patti, foi nocauteado. Mandava indiretas, diretas, ela nunca correspondia. Desesperado, escreveu uma carta dizendo que, se ela não largasse o George Harrison, ele ia se destruir nas drogas. Mas ela não cedeu à ameaça. Então Eric Clapton transformou esse desespero em música, implorando de joelhos para a mulher do amigo George Harrison, mas escondeu o nome dela na letra, colocando outro nome, o título da canção. Sim, estamos falando de Layla, com Eric Clapton, agora, aqui na Inspira.

Seu W na Inspira, em 97.7 no site inspirafm.com.br, baixe o aplicativo também para ouvir de qualquer lugar. Agora tem Daryl Hall, John Oates.

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0: Esse é o Backstreet Boys e essa é a Inspira FM, sempre com as melhores músicas. A gente fecha mais uma hora aqui. Já já tem Olivia Dean, vou tocar Cidade Negra, Jennifer Lopes, Madonna, Air Supply e muito mais. 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
2: 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Com a aproximação do fim de ano, famílias começam a visitar escolas para decidir onde os filhos vão estudar em 2027. A pedagoga e especialista em educação, Lélia Passos, alerta que mensalidade, localização e notas não devem ser os únicos critérios. Segundo ela, os pais precisam conferir como a proposta de ensino funciona nas aulas e como a escola acompanha dificuldades de aprendizagem. A formação dos professores e a trajetória da instituição também devem entrar na avaliação. Durante as visitas, a especialista orienta observar a participação dos alunos. Também vale conferir como a escola lida com conflitos. Uma pesquisa desenvolvida em Campinas por pesquisadores do Boldrini da Unicamp conquistou o primeiro lugar no Prêmio Marcos Moraes 2026 na categoria de Iniciativas Científicas para o Controle do Câncer. O estudo criou uma plataforma que analisa a resposta de células de leucemia infantil a 62 medicamentos. O objetivo é ajudar a identificar tratamentos personalizados para cada paciente. A pesquisa durou quase 6 anos e já analisou mais de 200 amostras de medula óssea. A plataforma ainda é experimental e depende de novos estudos antes de ser usada para orientar tratamentos. Alimentos ultraprocessados podem prejudicar a aprendizagem de crianças e adolescentes. Uma pesquisa espanhola associou o consumo desses produtos a notas mais baixas sem comprovar uma relação de causa e efeito. No Brasil, pesquisadores da Corte de Nascimentos de Pelotas analisaram 3.643 crianças. O maior consumo esteve associado a 16% mais sintomas de déficit de atenção e hiperatividade. A Pesquisa Nacional de Saúde do Escolar também relaciona esses alimentos à irritabilidade e ao sono de pior qualidade. Um projeto de lei que está em tramitação quer proibir a venda, a propaganda e a promoção de ultraprocessados em escolas públicas e privadas. Luciana Yuri, direto da redação da Inspira FM.
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9: Como
7: criamos uma rotina de treino mesmo com a agenda cheia? Primeiro, encontre um horário realista do seu dia e transforme esse momento em compromisso com você. Nosso cérebro se adapta melhor a hábitos com horários definidos, porque a repetição ajuda a automatizar o comportamento. Nem sempre você vai estar animado, e tudo bem. Muitas vezes a motivação aparece depois que você começa, porque o corpo ativa a circulação, libera substâncias ligadas ao bem-estar e entra no ritmo. A consistência cria hábitos, e o hábito gera resultado.
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Lady Antebellum, Need You Now. Essa é a Inspira FM, tocando as melhores músicas. 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Agora com Olivia Dean, So Easy.

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Olha esse som que tá chegando por aqui. Afinal, essa é a Inspira FM. 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

0: Hooverphonic, fechando mais uma hora na Inspira FM. Eu sou o Márcio Cruz e amanhã temos encontro a 1 PM com as melhores músicas sempre aqui na Inspira. O próximo por aqui é o Moreno. Forte abraço para você e até mais.
1: Um abraço, Márcio. Em Campinas, 5 PM.
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1: E hoje é quinta-feira, dia 15 de outubro de 2026. Muito prazer, eu sou Jorge Moreno, agora em Campinas, 27 graus. Segundo a Climatempo, a previsão é de céu claro. Neste fim de tarde, a máxima será de 29 e a mínima de 19 graus. E a primeira pesquisa Quest para o segundo turno da eleição presidencial divulgada ontem mostra Flávio Bolsonaro com 46% das intenções de voto e Lula com 44%. Os candidatos estão em empate técnico. A margem de erro é de 2 PPM para mais ou para menos. Os indecisos somam 1%. Outros 9% pretendem votar em branco, anular ou não comparecer. Foram entrevistadas 2.154 pessoas entre 10 e 13 de outubro. O nível de confiança é de 95%. Para 91% dos entrevistados, a escolha do voto é definitiva, enquanto 9% ainda pode mudar de ideia. E o Senado aprovou ontem à noite, em 2 turnos, o fim da escala de 6 dias de trabalho e 1 de descanso. Foram 75 votos favoráveis e 1 contrário. O texto prevê 2 folgas remuneradas sem redução salarial. A promulgação está prevista para a próxima semana. Após 2 meses, a jornada semanal cairá de 44 para 42 horas, já com 2 dias de descanso. 1 ano depois dessa primeira etapa, o limite será reduzido para 40 horas semanais. A mudança não vale para trabalhadores com ensino superior que tenham salário acima de R$ 21.188. A proposta foi defendida pelo presidente Lula, candidato à reeleição. O senador Flávio Bolsonaro, também candidato à presidência, votou a favor nos 2 turnos.
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1: Vamos às informações com Gilberto Souza. Boa tarde, Gilberto.
4: Olá, Jorge Moreno. Olá, ouvinte. Inspira FM. Tarde quente em Campinas, por enquanto sem previsão de chuva. Um alerta para quem vai sair de Campinas em direção a Atibaia. Passagem por Itatiba tem congestionamento na Dom Pedro, do quilômetro 101 até o quilômetro 94. Atenção nesse trecho. Caminho pesado. O motorista deve ter muita atenção com redução de velocidade repentina em vários pontos. São blocos lentos nesse intervalo. Depois do quilômetro 91, o caminho vai bem até Atibaia. Entre Atibaia e Itatiba e entre Itatiba e a chegada a Campinas, Dom Pedro funcionando bem. 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

0: Inspira FM, faz bem ouvir Pink com Nate Rules, Just Give Me a Reason. Agora 5h25.
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2: De volta na Inspira, já vai congestionando a Campinas Montemor, já a partir da Lixta Cunha, antes da Praça João dos Santos Teixeira, ande para Parianda até a Robert Bosch, na aproximação a Adalberto Panzan. Excesso de veículos, muita gente saindo de Campinas agora, paciência. Depois da Adalberto Panzan, motorista vai encontrando boas condições na jornalista Francisco Aguirre Proença, mas volta a ter trecho congestionado na passagem por Hortolândia, a partir da Avenida Emancipação até o 104 da Bandeirantes, apenas excesso de veículos. Entre a Bandeirantes e a Adalberto Panzan e entre a Adalberto Panzan e o centro de Campinas, Campinas Montemor, livre. 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

0: Inspira FM, faz bem ouvir Still I'll Be Around, agora 5h43. Direto da redação, a Luciana Yuri comenta aqui, porque a gente está na primavera, mas a Prefeitura de Campinas antecipou a Operação Chuvas de Verão. É isso, boa tarde, Luciana.
1: Boa tarde, Moreno e ouvintes da Inspira FM. Moreno, as chuvas têm causado transtornos aqui em Campinas e por isso a Prefeitura antecipou a Operação Chuvas de Verão, que já teve início ontem e reforçou a atuação conjunta da INDEC com a Defesa Civil. Dois profissionais da Defesa Civil passaram a trabalhar permanentemente no centro que monitora o trânsito 24 horas por dia. As câmeras acompanham os pontos sujeitos a alagamentos e quedas de árvores. Quando necessário, os agentes bloqueiam vias e indicam os desvios. A cidade também tem 60 painéis digitais com alertas sobre áreas de risco. Até meados deste mês, a INDEC registrou mais de 340 ocorrências relacionadas às chuvas, incluindo 68 pontos de alagamento e 238 quedas de árvores. Moreno.
0: Obrigado, Luciana. Até já, hein? Agora tem Lewis Capaldi, Someone You Love It.
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0: Inspira FM, faz bem ouvir Michael McDonald, I Heard Through the Grapevine. Agora 6 horas.
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0: E a Câmara dos Deputados aprovou por 461 votos a 4 o projeto que aumenta o limite de faturamento anual do microempreendedor individual, o MEI. O teto passaria dos atuais 81 mil para 110 mil em 2027 e 140 mil em 2028. O texto permite contratar até 2 empregados e prevê perdão de dívidas inscritas na dívida ativa da União até 13 de outubro de 2026. Para receber o benefício, será necessário manter os tributos em dia por 6 meses após a lei entrar em vigor e desistir de ações judiciais que tem aberto para contestar essa cobrança. E hoje é dia dos professores. Em Campinas, as mulheres representam 83% dos docentes das escolas administradas diretamente pela Secretaria Municipal de Educação. Elas representam quase metade dos funcionários da secretaria. A maior parte tem entre 41 e 50 anos, 40% do total. Outros 27% têm 31 a 40 anos. A rede municipal atende mais de 61 mil alunos. Por causa do feriado escolar, não há aulas hoje nas escolas municipais. As atividades serão retomadas amanhã.
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3: De volta na Inspira para falar da Campinas, Mogi Mirim. Chegada a Campinas, tem trecho ruim na aproximação ao anel viário a partir do 115. Pouquinho de paciência, apenas excesso de veículos. Motorista que sai de Campinas em direção a Jaguariúna, Olambra e Mogi Mirim, nenhuma dificuldade agora. 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
14: Olha, prepara o seu Hadouken, viu? Se você viveu a época dos fliperamas, o papo é com você mesmo. Street Fighter ganhou uma nova versão live action e dessa vez a produção resolveu abraçar de vez os anos de 1990. O elenco traz o Andrew Cody como Ryu, Noah Centineo vivendo Ken, Jason Momoa como Blanca, Cody Rhodes vive o Guile e até o 50 Cent está no filme como Balrog. Os gamers estão familiarizados com esses nomes, né? A produção está levando a fidelidade ao jogo bem a sério, tá? O diretor do game Street Fighter 6, Takayuki Nakayama, foi até os sets na Austrália para poder acompanhar de perto para garantir a fidelidade da adaptação. Bom, a minha conclusão é: tem nostalgia, tem luta e tem um elenco que ninguém imaginaria junto. Então, fãs do game, corram pro cinema. É isso. E se quiser mais dicas ou falar comigo, me segue no Instagram, @RenataBoldrini. Tô indo, mas eu volto. Sou Renata Boldrini com as notícias do cinema.

0: Inspira FM, faz bem ouvir Bruno Mars, Dance With Me, agora 6h21.
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2: De volta na Inspira, saída de Campinas para Itatiba e Atibaia, caminho melhorou. Tem ainda um trechinho de lentidão no quilômetro 91, lentidão por aproximação apenas. Depois do 91, o caminho só volta a ter redução de velocidade próximo da Fernão Dias, no quilômetro 74. Entre Atibaia e Itatiba, entre Itatiba e Campinas, Dom Pedro segue livre. Mas atenção na aproximação ao 104 da Anhanguera. Esse trecho da Dom Pedro tem excesso de veículos desde um pouco antes da Comendador Aladino Céu. 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

0: Inspira FM, faz bem ouvir Spice Girls To Become One, agora 6h39. Direto da redação, a Luciana Iuri vai falar sobre a apreensão de produtos anunciados sem registro em sites brasileiros. Boa tarde, Luciana.
1: Moreno, eu tenho aqui uma notícia sobre a proibição de canetas emagrecedoras sem registro. A Agência Nacional de Vigilância Sanitária, a Anvisa, proibiu a venda e determinou a apreensão de produtos com tirzepatida e retatrutida anunciados sem registros em sites brasileiros. A decisão foi publicada ontem no Diário Oficial da União. A medida inclui frascos e canetas, além de proibir fabricação, importação, propaganda e uso dos itens identificados. A tirzepatida é a substância do Monjaro, mas os produtos proibidos não correspondem ao medicamento registrado. Já a retatrutida segue em estudo e não tem venda autorizada em nenhum país. Segundo a Anvisa, as canetas sem registro podem colocar a saúde dos consumidores em risco porque não tem qualidade, segurança e eficácia comprovadas. Moreno.
0: Até já, Luciana. A gente segue por aqui com Samuel Rosa e Lô Borges. O Trem Azul.

0: Inspira FM, faz bem ouvir Eric Clapton, Change the World, agora 7:01.
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0: Uma pesquisa realizada na Espanha associou o consumo de produtos ultraprocessados a menor desempenho escolar infantil. No Brasil, pesquisadores de Pelotas, no Rio Grande do Sul, analisaram 3.643 crianças. O maior consumo esteve associado a 16% mais sintomas de déficit de atenção e hiperatividade. A Pesquisa Nacional de Saúde do escolar também relaciona esses alimentos à irritabilidade e ao sono de pior qualidade. Um projeto de lei que está em tramitação quer proibir a venda e propaganda e também promoção de ultraprocessados em escolas públicas e privadas. Uma obra inspirada no ambiente escolar será exposta na Lagoa do Taquaral, em Campinas, a partir de amanhã. Na instalação Aula Suspensa, da artista carioca Andréa Higino, carteiras escolares são transformadas em balanços e organizadas em círculo. Crianças e adultos podem usar os balanços e participar da atividade coletiva. A visitação é gratuita e segue até 15 de novembro, diariamente, das 6 às 21 horas, com entrada pelo portão 6 do parque.
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3: Boa noite para você ligado na Inspira. Na região central, a Doutor Moraes Salles está congestionada, excesso de veículos nas duas direções. Passagem pela Coronel Quirino. Do Taquaral para o centro, Orozimbo Maia, tem redução de velocidade da Doutor José de Campos Novaes até a passagem pela Brasil, um trecho curto congestionado, com paciência dá para seguir. Do Taquaral para o centro, a Norte Sul, tem congestionamento da Orozimbo até a Santo Antônio e mais à frente da Sampaio até a Doutor Moraes Salles. 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
5: Hoje quero conversar sobre uma ideia que pode mudar totalmente a percepção de forma de lidar com o dinheiro. Muita gente acredita que os problemas financeiros acabam quando a renda financeira aumenta. Mas aí é que a pessoa se engana. Na verdade, já vi muitas pessoas que ganhavam muito dinheiro e que ao final do mês não sobrava nada e ao final do ano não tinham um acúmulo de patrimônio significativo. Em contrapartida, já vi pessoas que conseguiam, mesmo com um salário menor, fazer o dinheiro sobrar no mês a mês e chegar ao final do ano com um patrimônio acumulado muito maior. Isso só pode acontecer devido à forma de organização, à percepção financeira do dinheiro no mês a mês e o principal, ter alguma estratégia e ferramenta para controlar o orçamento dentro do mês a mês. Isso é vital. O segredo não está apenas em quanto entra, mas a forma que você administra esse dinheiro que entra. Antes de buscar ganhar mais, aprenda a controlar melhor o orçamento e entender exatamente o dinheiro que já passa pelas suas mãos. Pequenas mudanças podem gerar um grande impacto no longo prazo.
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0: Respira FM, faz bem ouvir You Sandoy, Nene Cherry. 7 seconds, agora 7:22.
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0: Vamos atualizar as informações com Gilberto Souza.
2: Boa noite, promoção de caminho bom na região central de Campinas, pouco movimento nas principais vias e corredores. Pouquinho mais de movimentação no entorno do terminal rodoviário e do terminal central, mas nada que atrapalhe a vida do motorista. Tudo tranquilo também no sistema Anhanguera Bandeirantes nas duas direções, passagem por Campinas. 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

0: Inspira FM, faz bem ouvir. Adriana Parte Pim, Fico Assim Sem Você. Direto para a redação agora com a Luciana Iuri. Ela sabe que já tem casos de indisciplina de maus passageiros em aviões e aeroportos brasileiros depois que começou a valer a nova regra da ANAC. É isso, Luciana?
1: Moreno, a Agência Nacional de Aviação Civil, a ANAC, registrou 57 casos de indisciplina de passageiros no primeiro mês da regra que pune má conduta em aviões e aeroportos brasileiros. As normas estão em vigor desde 14 de setembro. Entre os registros, 15 foram classificados como graves e um como gravíssimo ocorrido em um voo entre Belém e Campinas. As punições previstas incluem multa de R$17.500 e, nos casos gravíssimos, tem suspensão do direito de voar por 6 meses a 1 ano. Segundo a agência, todos os casos continuam em análise sem punições confirmadas em caráter definitivo. Eu volto com você, Moreno.
0: A gente se fala amanhã, Luciana. Agora tem Duran Duran, Come On Down.

0: Inspira FM, faz bem ouvir Mariah Carey, o clássico I'll Be There. Agora, 8 horas em ponto.
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0: As últimas informações com Gilberto Souza. Fala, Gilberto.
2: Olá, Jorge Moreno. Olá, ouvinte Inspira FM. Excelente noite de quinta-feira. Últimas informações. Trânsito de maneira geral tranquilo nas principais vias e corredores. Na região da Chácara da Barra, a rua Mogi Guaçu tem pouca movimentação para acessar a Orozimbo Maia. Quem utiliza a Jesuíno Marcondes Machado também encontra boas condições no acesso para Moraes Salles. No Jardim Paraíso, a Avenida Manuel Afonso Ferreira tem boas condições. 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
13: A maioria dos golpes digitais tem uma coisa em comum. Eles tentam fazer você agir antes de pensar. Pode ser uma promoção imperdível, uma cobrança urgente, uma ameaça de bloqueio ou até um familiar pedindo dinheiro em uma situação de desespero. O criminoso cria sempre uma situação emocional, justamente para diminuir a sua capacidade de conferir a informação. Então, adota uma regra simples. Se existe urgência, pare imediatamente. Não clique em link, não responda a mensagem que recebeu. Procure a empresa ou a pessoa por um canal que você já conhece e que seja legítimo. Na internet, alguns minutos de desconfiança podem evitar meses de prejuízo. Para mais dicas como essa, me siga no Instagram, @joaobrasio. Logo mais eu volto com o Conexão Segura.
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Inspira FM, faz bem ouvir Ana Carolina, Ruas de Outono. Agora 8h32, e que tal ser o nosso parceiro para fazer a programação da Inspira FM cada vez mais com a sua cara, do seu jeito, hein? 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Agora tem Kubi Khaled, Midnight Boil.

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0: Inspira FM, faz bem ouvir Trace Chapman, Baby Can I Hold You? Agora faltando 9 minutos para as 9. 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Ó, para quem está sintonizado aqui em 97.7 FM em Campinas e região, depois do break vem aí a Voz do Brasil. Mas se você nos ouve pelo site ou pelo aplicativo, você continua com a programação da Inspira FM para todo o Brasil e para o mundo todo ouvir. Grande abraço e a gente continua por aqui. 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
9: Muitas pessoas pensam que uma pessoa com alta autoestima é alguém que se acha superior ou age com arrogância. Mas, na verdade, significa o quanto você se aprecia e o quanto se valoriza. É aprender a se respeitar mesmo com as suas imperfeições. E a autoestima se constrói no dia a dia, nas pequenas escolhas, como, por exemplo, quando você para de se comparar com os outros, quando se permite errar sem se destruir ou quando reconhece suas conquistas, por menores que pareçam. Um exercício simples que você pode fazer para criar o hábito de se reconhecer melhor é toda noite, antes de dormir, escrever uma coisa que você fez bem naquele dia. Pode parecer bobagem no começo, mas com o tempo esse hábito vai reprogramando a forma como você se enxerga. Lembre-se, a autoestima não é dada por ninguém de fora. Ela é construída por você, tijolo por tijolo, escolha por escolha. Com o tempo, você começa a enxergar o seu valor com muito mais clareza. E se você quer ouvir mais conteúdos como esse, é só me seguir no @fc.majumarques. Te espero na próxima dica sobre saúde mental.
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